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A bossa nova é uma música alegre, é uma música positiva, é uma música que leva você pro mar, pra praia, pra...